0: Agora está a deixar de falar.
1: Olha.
0: Olha, Niagara, eu estou. Vivo outra vez de 28. Qual é a CV?
1: Tá bom.